0: Não tem nada, não.
1: Tempo.
2: Edward, Central, Saves, Rescue 1, taking a shot.
3: Edward.